que também passa sozinha. Ah, se ela soubesse que quando ela passa, o mundo sorrindo se enche de graça e fica mais lindo por causa do amor.

0: E aí? Lembra de mim?
1: Pô, não lembro não, parceiro.
0: Primo do Maitó. Tá ligado, não?
2: O bagulho é sair pra roubar esse filho da puta, irmão. Encher a cara deles de tiro, mano.
1: Pô, desde menor que eu te falo isso, mano. Até, pô, estressadão, cara. Isso que eles querem de nós, tá ligado? Nós temos que quebrar eles, diferente. Nós temos que fazer arte. Fuma aí, ó. Tá ligado?
2: Já é, então. Vou roubar e vou dar dinheiro pra tu virar artista dessa porra.
3: Quando você quer? Ok. Sur le détroit de Gibraltar, il y a un homme noir et sa femme enceinte qui rêvent un cauchemar qui prendra vie une fois passé Gibraltar.